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7: 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São 3 horas. 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
3: 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São 4 horas. 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
4: 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São 5 horas. 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
3: 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São 6 horas. 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
12: 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São 7.
0: 7 horas. 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

Bom dia, seja bem-vindo a esta edição informativa na Rádio Vidigueira, terça-feira, 13 de outubro. O espaço Vidigueira Empreende recebe esta terça-feira, das 9h30 às 12h, uma sessão de atendimento do NERB Aibal. A sessão tem lugar na Biblioteca Municipal Dr. Palma Caetano, com João Coelho, representante do NERB Aibal, Associação Empresarial do Baixo Alentejo e Litoral, e destina-se aos empreendedores e empresários de Vidigueira. Esta iniciativa decorre no âmbito do protocolo de colaboração estabelecido entre o município de Vidigueira e o NERB Aibal e tem como finalidade constituir um espaço de atendimento regular à segunda terça-feira de cada mês, mediante agendamento. Esclarecer dúvidas, identificar necessidades e dar a conhecer oportunidades de apoio ao desenvolvimento dos negócios são objetivos destas sessões. A AMCAL, a Associação de Municípios do Alentejo Central, está a lançar uma série de vídeos sobre a importância da separação e reciclagem das embalagens de vidro. Segundo anunciou a AMCAL, os vídeos foram concebidos no âmbito do projeto Liga Vitrum 26, o vidro une gerações, e tem como atores os alunos das universidades séniores dos 5 municípios que compõem a associação. Segundo a AMCAL, os vídeos foram gravados nas universidades séniores, construídos a partir de uma narrativa assente em 3 momentos: passado, presente e futuro. A primeira fase é dedicada ao passado e às memórias associadas ao vidro, com os alunos a partilharem recordações, hábitos e experiências relacionadas com a utilização e reutilização deste material. Já a segunda fase senta-se no presente, mobilizando o conhecimento e a participação dos alunos na separação das embalagens de vidro, por forma a evidenciar a importância de colocação correta das embalagens no ecoponto verde e da utilização do sistema de recolha seletiva porta a porta implementado pela AMCAL desde 2019. A terceira fase é dedicada ao futuro e define a sustentabilidade ambiental do território como um compromisso coletivo e um legado para as gerações atuais e futuras, além de reforçar a ideia de que a proteção do ambiente depende da continuidade dos comportamentos responsáveis. Segundo refere a Associação Intermunicipal, ao associar a reciclagem de vidro às universidades séniores, a Liga Vitrum 26

0: lançam esta terça-feira a campanha Viaje Sem Pressa. A campanha, dedicada aos riscos associados à velocidade, decorre até 19 de outubro e é a décima das 11 campanhas do Plano Nacional de Fiscalização de 2026. A ação integra ações de sensibilização asseguradas pela Autoridade Nacional de Segurança Rodoviária e operações de fiscalização pela GNR e pela PSP, direcionadas para comportamentos de risco relacionados com a velocidade. Segundo o comunicado conjunto, a campanha pretende alertar os condutores para os riscos da velocidade excessiva ou inadequada às condições da via, um dos principais fatores associados à sinistralidade rodoviária grave. A Entidade Regional de Turismo do Alentejo e Ribatejo vai realizar, a 31 de outubro e 1 de novembro, a terceira edição do Alentejo Walking Festival. Vários municípios da região preparam-se para receber o todo o Alentejo a caminhar e convidam residentes e visitantes a percorrer o Alentejo a pé, através de caminhadas distribuídas por diferentes concelhos. Entre contextos naturais, patrimoniais e culturais distintos, os percursos revelam paisagens, histórias e tradições locais, muitos deles com uma componente de interpretação e atividades culturais associadas. Mais do que reunir caminhadas no mesmo fim de semana, a iniciativa procura criar uma experiência partilhada à escala da região, aproximando participantes, lugares e comunidades em torno da descoberta do território a pé. As inscrições são gratuitas e obrigatórias e estão a decorrer até 28 de outubro no site da iniciativa. Marcelo Rebelo de Sousa, o ex-presidente da República, participa nesta terça-feira em Almodóvar na sessão do ciclo de bibliotecas Ler Está na Moda, dirigida aos alunos do ensino secundário regular. A iniciativa decorre a partir das 14 horas na Escola Básica e Secundária Dr. João de Brito Camacho e é promovida por Marcelo Rebelo de Sousa em parceria com a Rede de Bibliotecas Escolares. O projeto dirige-se aos alunos do ensino secundário e assenta numa dinâmica de conversa e participação em que os jovens colocam questões ao convidado. Para a sessão de Almodóvar, o agrupamento de escolas escolheu o subtema Da Pedra ao Ecrã, Como Lemos, Escrevemos e Comunicamos, estabelecendo uma relação entre a escrita do Sudoeste, enquanto importante património histórico e cultural daquele concelho, e a evolução dos suportes e formas de leitura, escrita e comunicação na atualidade. O programa inclui vários momentos preparados pela comunidade escolar e uma deslocação ao Museu da Escrita do Sudoeste. A Câmara de Almodóvar, que saúda a presença de Marcelo Rebelo de Sousa no concelho, destacando a importância desta iniciativa que valoriza os jovens, a escola, a leitura e o património almodovarense. Final desta edição informativa, com a previsão do estado do tempo para hoje. Segundo o Instituto Português do Mar e da Atmosfera, vamos ter céu pouco nublado a limpo, apresentando-se geralmente muito nublado no litoral a norte do Cabo Raso até meio da manhã, com nebulosidade que poderá persistir em alguns locais da faixa costeira, vento fraco por vezes moderado, pequena subida da temperatura máxima, em especial na região sul. Máximas que poderão atingir os 30 graus em Beja, 31 em Évora, 27 em Porto Alegre, 24 em Sines.
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5: 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São 8 horas. 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

Bom dia, seja bem-vindo a esta edição informativa na Rádio Vidigueira, terça-feira, 13 de outubro. O espaço Vidigueira Empreende recebe esta terça-feira, das 9h30 às 12h, uma sessão de atendimento do NERB Aibal. A sessão tem lugar na Biblioteca Municipal Dr. Palma Caetano, com João Coelho, representante do NERB Aibal, Associação Empresarial do Baixo Alentejo e Litoral, e destina-se aos empreendedores e empresários de Vidigueira. Esta iniciativa decorre no âmbito do protocolo de colaboração estabelecido entre o município de Vidigueira e o NERB Aibal e tem como finalidade constituir um espaço de atendimento regular à segunda terça-feira de cada mês, mediante agendamento. Esclarecer dúvidas, identificar necessidades e dar a conhecer oportunidades de apoio ao desenvolvimento dos negócios são objetivos destas sessões. A AMCAL, a Associação de Municípios do Alentejo Central, está a lançar uma série de vídeos sobre a importância da separação e reciclagem das embalagens de vidro. Segundo anunciou a AMCAL, os vídeos foram concebidos no âmbito do projeto Liga Vitrum 26, o vidro une gerações, e tem como atores os alunos das universidades séniores dos 5 municípios que compõem a associação. Segundo a AMCAL, os vídeos foram gravados nas universidades séniores, construídos a partir de uma narrativa assente em 3 momentos: passado, presente e futuro. A primeira fase é dedicada ao passado e às memórias associadas ao vidro, com os alunos a partilharem recordações, hábitos e experiências relacionadas com a utilização e reutilização deste material. Já a segunda fase centra-se no presente, mobilizando o conhecimento e a participação dos alunos na separação das embalagens de vidro, por forma a evidenciar a importância de colocação correta das embalagens no ecoponto verde e da utilização do sistema de recolha seletiva porta a porta implementado pela AMCAL desde 2019. A terceira fase é dedicada ao futuro e define a sustentabilidade ambiental do território como um compromisso coletivo e um legado para as gerações atuais e futuras, além de reforçar a ideia de que a proteção do ambiente depende da continuidade dos comportamentos responsáveis. Segundo refere a Associação Intermunicipal, ao associar a reciclagem de vidro às universidades séniores, a Liga Vitrum 26 ambiciona valorizar o conhecimento e a experiência dos participantes, reconhecendo o seu papel na sensibilização das comunidades e na promoção de uma cidadania ambiental mais ativa. A AMCAL pretende, até final deste ano, recolher e enviar para reciclagem 700 toneladas de embalagens de vidro através dos sistemas de recolha seletiva porta a porta, ecopontos e ecocentros. A Autoridade Nacional de Segurança Rodoviária, a GNR e a PSP lançam esta terça-feira a campanha Viaje Sem Pressa. A campanha, dedicada aos riscos associados à velocidade, decorre até 19 de outubro e é a décima das 11 campanhas do Plano Nacional de

0: adequada às condições da via, um dos principais fatores associados à sinistralidade rodoviária grave. A Entidade Regional de Turismo do Alentejo e Ribatejo vai realizar, a 31 de outubro e 1 de novembro, a terceira edição do Alentejo Walking Festival. Vários municípios da região preparam-se para receber o todo o Alentejo a caminhar e convidam residentes e visitantes a percorrer o Alentejo a pé, através de caminhadas distribuídas por diferentes concelhos. Entre contextos naturais, patrimoniais e culturais distintos, os percursos revelam paisagens, histórias e tradições locais, muitos deles com uma componente de interpretação e atividades culturais associadas. Mais do que reunir caminhadas no mesmo fim de semana, a iniciativa procura criar uma experiência partilhada à escala da região, aproximando participantes, lugares e comunidades em torno da descoberta do território a pé. As inscrições são gratuitas e obrigatórias e estão a decorrer até 28 de outubro no site da iniciativa. Marcelo Rebelo de Sousa, o ex-presidente da República, participa nesta terça-feira em Almodóvar na sessão do ciclo de bibliotecas Ler Está na Moda, dirigida aos alunos do ensino secundário regular. A iniciativa decorre a partir das 14 horas na Escola Básica e Secundária Dr. João de Brito Camacho e é promovida por Marcelo Rebelo de Sousa em parceria com a Rede de Bibliotecas Escolares. O projeto dirige-se aos alunos do ensino secundário e assenta numa dinâmica de conversa e participação em que os jovens colocam questões ao convidado. Para a sessão de Almodóvar, o agrupamento de escolas escolheu o subtema Da Pedra ao Ecrã, Como Lemos, Escrevemos e Comunicamos, estabelecendo uma relação entre a escrita do Sudoeste enquanto importante património histórico e cultural daquele concelho e a evolução dos suportes e formas de leitura, escrita e comunicação na atualidade. O programa inclui vários momentos preparados pela comunidade escolar e uma deslocação ao Museu da Escrita do Sudoeste. A Câmara de Almodóvar, que saúda a presença de Marcelo Rebelo de Sousa no concelho, destacando a importância desta iniciativa que valoriza os jovens, a escola, a leitura e o património almodovarense. Final desta edição informativa, com a previsão do estado do tempo para hoje. Segundo o Instituto Português do Mar e da Atmosfera, vamos ter céu pouco nublado ao limpo, apresentando-se geralmente muito nublado no litoral a norte do Cabo Raso até meio da manhã, com nebulosidade que poderá persistir em alguns locais da faixa costeira, vento fraco por vezes moderado, pequena subida da temperatura máxima, em especial na região sul. Máximas que poderão atingir os 30 graus em Beja, 31 em Évora, 27 em Porto Alegre, 24 em Sines.
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1: Dentro do tempo, bom dia, seja bem-vindo ao programa de hoje, Dentro do Tempo. Hoje é terça-feira, dia 13 de outubro do ano de 2026. Eu, Maria José, vou ficar consigo ao longo destas duas horas aqui na Rádio Vidigara. 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Votos de um bom dia para todos, para si que vai na estrada, boa viagem, conduza com cuidado, conduza com precaução e sintonize a Rádio Vidigara. Para si que está no campo ou no seu local de trabalho.
2: Sorry.

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2: Trump recordes, indicador da pressão turística sobe em Lisboa e mais no Porto. No Jornal de Notícias, vítimas de violência doméstica obrigadas a sair de casa para ter a licença parental a 100%. As muitas vidas do senhor Porto, Germano Silva, faz hoje 95 anos. Setor automóvel, fábrica, fecha e atira mais de 300 pessoas para o desemprego. DGV, ministro, não admite atrasos nem mudar estação de Gaia. Algarve, colisão a 100 km/h com embarcação da Marinha, mata traficante espanhol. No Correio da Manhã, o governo vai gastar 133,8 milhões em viagens. Faz queixa à PSP para o filho ter aulas. Perseguição, a lancha de droga acaba em morte no Algarve. Destaque também para o futebol, Leão sem Zalazar no confronto da Champions. É hoje lance Sporting. Na capa do Diário de Notícias, o

0: destaque para Cristiano Ronaldo em capa. Barómetro da Anaximars, 76% consideram que Ronaldo deu prioridade ao seu interesse pessoal. IP falha prazo para concluir mapas de ruído da rede ferroviária. Decisão, clínica de fertilidade falida. Céu anuncia que vai devolver dinheiro aos pacientes. Reações, entrevista de Passos Coelho junto a partidos de direita num incómodo contido. Quanto aos económicos, na capa do Jornal de Negócios de hoje, o destaque em manchete: dividendos só pagam fatura da REN ao fim de 25 anos, orçamento do Estado, crescimento da economia vai dar brilharete na dívida pública, promotores já podem reaver IVA da reabilitação, margem de refinação da Galp mais do que triplica no terceiro trimestre. Quanto ao económico, na capa do Jornal Económico, margem de refinação da Galp mais do que triplicou. Máximo dos Santos não espera mais e sai já este mês. CIP pede ao Governo a articulação para aproveitar 10 mil milhões da defesa. FMI alerta para tsunami que a inteligência artificial vai causar no mercado laboral. Quanto aos desportivos, na capa do jornal A Bola, cada vez há mais soluções. Plantel do Benfica a crescer para a primeira linha. Echeverri, Sirkati e Sutakov mostram-se aptos para todo o serviço. Arsenal prepara-se para voltar à lateral direita por lesões de Bá e Banjaki. No Sporting Coração de Leão, Laszlo Boloni não esquece o Sporting e atribui-lhe favoritismo no jogo de hoje. Liga dos Campeões, fase Liga, lance Sporting, é a segunda jornada. Somos um Mercedes, mas não topo de gama, diz Rui Borges. No Porto, Rosário faz de Bednarek em Sevilha, lançado um documentário sobre Jorge Costa. No Record, em capa, Leão liga o turbo, destaque para os compromissos europeus, o destaque para o jogo de hoje. Rui Borges assume novo estatuto europeu. Somos uma grande equipa, um Mercedes, pode não ser topo de gama, mas estamos com os melhores. A Quaresma deve repetir titularidade, de base até baixa. Zalazar também de fora. O uruguaio falha também o Lasque. Melhor marcador do clube da prova, Suárez, aponta à história. João Simões revigorado, lesão foi uma aprendizagem. O lance Sporting é hoje às 17h45 no Benfica. Tinha saudades deste sentimento, Sudakov e a alegria do golo. Bá em gestão, mas disponível para o Celtic. No Porto, Rosário segura o eixo, adaptado a central com o Betis. Gabri Veiga regressa ao 11. Vida de Jorge Costa em documentário. O capitão estreia sexta-feira. Ronaldo volta a marcar na Champions Asiática, no Al Nassr 3, Neftchi 1. O jogo começou atrasado devido a um ataque aéreo a Riad. No jogo, abram alas ao Borja, apontada a ação em Sevilha, na vaga de William Gomes. Jorge Costa, Dragões, lançou um documentário sobre o capitão. Olhamos para a Champions como um sonho. Rui Borges, grande prioridade é a frente interna, mas promete oposição à altura em França ou já lance Sporting. Lesão contraída na seleção deixa De Bast de fora. Benfica, carrossel de Marco volta a rodar na Europa. Técnico vai mudar peças contra o Celtic. Moutinho anda a 150. No Braga, aos 40 anos, atinge 1,5 milhão de jogos pelos arsenalistas. No ciclismo, Ivo Oliveira brilha no Japão. São os destaques nesta terça-feira.
1: Muito bem, continuamos dentro do tempo. Daqui a pouco, às 10, fique depois com a próxima síntese informativa com Marco Abundância. Eu até lá vou ficar com a primeira hora dentro do tempo. 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

Acabamos de escutar esta música dos Los Romeros, Agradeço o Convite. Vamos continuar. Miguel Moura traz um sorriso nesta manhã de terça-feira, 13 de outubro de 2026. Alvito, Vila Nova da Baronia, 13, 14 e 15 de novembro, Walk in Alentejo. Alvito e Vila Nova da Baronia, a caminhar a pé, três passeios pedestres.

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Volta, meu bem, acabamos de escutar esta música, este tema, na voz de Badocha e Chiaro. Vamos lembrar outras iniciativas. Beja é dia na sua sede em Beja, acolhe até 27 de novembro a exposição Alqueva Vivo, Animais e Plantas da Nossa Terra. Um resultado de um projeto educativo desenvolvido com crianças do pré-escolar e primeiro ciclo de Mourão, participantes da Universidade Sénior Cristóvão de Mendonça de Évora. O projeto abordou a fauna, a flora da região através de pintura, colagem e modelagem, máscaras e outras formas de expressão artística. A exposição inclui um painel coletivo sobre Alqueva, uma exposição que pode ser visitada até 27 de novembro. Às 10, fica com a informação, com Marco Abundância. Eu estou de volta logo a seguir.

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3: 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São 10 horas. 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
4: E agora sim vamos ficar com a informação das 10. Marco, bom dia.
5: Bom dia. O PS questionou o governo sobre as dificuldades no passe ferroviário verde. Freguesias ameaçam fechar serviços se reivindicações não forem aceitas. AMCAL lança vídeos para incrementar a reciclagem do vidro. Espaço Vidigueira Prianda recebe hoje sessão de atendimento do NERB AEBAL. São temas que iremos desenvolver no bloco informativo do meio-dia.
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0: 12 minutos passam neste momento das 10. Mértola vai receber nos dias 23, 24 e 25 de outubro a Feira da Caça. A 17ª edição da Feira da Caça recebe mais uma edição, então Mértola, de um evento dedicado à caça, à natureza, às tradições e à cultura da região. No dia 23 de outubro podemos contar com o espetáculo musical de Matias Damásio. No dia 24 de outubro, dos Dama, Buba Espinho e Bandidos do Cante. Depois temos os Descendentes no dia 25 de outubro. Não perca a grande Feira da Caça em Mértola, 23, 24 e 25 de outubro. Buba Espinho, que vai estar também no dia 24 de outubro com o seu grande concerto. É com o Buba Espinho que vamos ficar depois dos nossos comerciais.
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Mais a velha vida. 37 minutos passam neste momento das 10 horas da manhã. Mais uma vez, bom dia. 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Basta ligar e participar. Cara de triste.

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4: 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São 11 horas. 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

0: Boa tarde, seja bem-vindo a este bloco informativo do meio-dia. Vamos atualizar a jornada informativa nesta terça-feira, a 13 de outubro. O PS questiona o Governo sobre as dificuldades no passo ferroviário verde. Freguesias ameaçam fechar serviços se as reivindicações não forem aceitas. A AMCAL lança vídeos para incrementar a reciclagem do vidro. Espaço Vidigueira Empreenda recebe hoje uma sessão de atendimento do NER Baibal. São temas para desenvolver neste bloco informativo, onde há também a crónica de Lopes Guerreiro. Tudo já a seguir.
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0: Boa tarde. O PS questionou o governo sobre as dificuldades no passe ferroviário verde. Os deputados do PS consideram inaceitável que centenas de utentes com o passe ferroviário verde, sobretudo jovens e estudantes, sejam forçados a recorrer a transportes alternativos para garantirem as suas deslocações essenciais por não conseguirem reservar o lugar através da plataforma digital para o efeito. Numa pergunta dirigida ao Ministro das Infraestruturas, o deputado Pedro do Carmo, eleito pelo Distrito de Beja e primeiro subscritor do requerimento, alerta para os estrangulamentos graves causados pelas regras definidas para a reserva dos lugares para o Intercidades. A CP disponibiliza as reservas apenas nas 24 horas anteriores à partida, uma limitação que dificulta o planeamento das viagens e se revela particularmente problemática nos períodos de maior procura, nomeadamente às sextas-feiras e aos domingos. Segundo revelou o grupo parlamentar do PS, Pedro do Carmo lembra ainda que há municípios a garantir gratuitamente transporte para as estações ferroviárias, investimento que pode vir a ser abandonado porque as pessoas não conseguem o seu lugar no comboio. O PS quer saber se o governo o reconhece, em especial junto dos jovens.
1: A questão essencial é que é realmente uma lotaria para os jovens.

Messias. Iremos avançar com uma convocação para todas as freguesias do país para um encerramento de todos os serviços das freguesias no dia 4 de novembro. Todos os serviços, portanto, não só atendimentos, mas todos os serviços associados às freguesias do país, disse Francisco Branco de Brito, após uma reunião extraordinária do Conselho Diretivo da ANAFRE para analisar a proposta do Governo. Segundo o autarca, o protesto serve para demonstrar o descontentamento das freguesias e também para demonstrar qual é que é o real impacto das freguesias. Porque olhando para esta proposta do Orçamento do Estado e não tendo aqui atendidas as nossas reivindicações, aquilo que sentimos é que as freguesias não são importantes para o Ministério das Finanças e então iremos demonstrar efetivamente qual é que é o nosso impacto na sociedade se até lá não tivermos a garantia dos partidos políticos que na especialidade incluem as nossas reivindicações. O autarca lembrou que em 22 de julho foi enviado ao Primeiro-Ministro, ao Ministro das Finanças e ao Ministro da Economia e da Coesão Territorial uma carta com 4 pedidos, um dos quais lembrava o aumento de 1% na base de cálculo de receita do Estado para as freguesias, com base no acordo político tripartidário a quando das negociações para os órgãos sociais da ANAFRE, assinado por PSD, PS e CDS. Neste momento, a Lei das Finanças Locais prevê 2,5% e estava previsto um aumento para 3,5% neste Orçamento do Estado. Francisco Brito explicou que, apesar de haver um aumento de cerca de 8%, em média, nas freguesias, para 440 milhões de euros, alterações nos critérios e métodos de distribuição das verbas fazem com que 210 freguesias levem cortes, pelo que terão menos remuneração no próximo ano. Nas freguesias como a minha, que tem um corte de 9%, vamos ter que lidar com todo este aumento ainda com um corte de 9%. E há uma freguesia, inclusive, que leva um corte de 21%, disse o também presidente da União das Freguesias de Évora. Mesmo nas freguesias que recebem mais, este valor acaba por ficar apagado por o aumento do preço dos produtos, dos combustíveis e os aumentos salariais, acrescentou, destacando que, por isso, era importante o aumento acordado de 1% no Orçamento de Estado para 2027. As freguesias pretendem ainda a passagem dos autarcas em meio tempo nas freguesias para tempo inteiro, para assegurar a disponibilidade dos autarcas para exigências cada vez maiores, a atualização dos valores transferidos para as freguesias do Conselho de Lisboa, que têm sofrido a pressão dos constantes aumentos salariais sem que hajam as devidas atualizações e o direito de preferência na aquisição de imóveis, tal como já acontece com os municípios. Nenhuma destas solicitações foi atendida. A reforma administrativa de Lisboa tem um aumento, mas que não é suficiente para aqueles que têm sido os aumentos, portanto, em síntese, não foram atendidas. O Conselho Diretivo deliberou ainda avançar com pedidos de reunião urgentes aos partidos com assento parlamentar para que as alterações possam ser incluídas na discussão da proposta de orçamento do Estado, na especialidade, além de uma reunião de urgência ao Primeiro-Ministro com a presença do Ministro das Finanças. Se as reivindicações das freguesias não forem atendidas, depois do encerramento total dos serviços em 4 de novembro, a ANAFRE está a considerar outras formas de luta. Posicionamos também encerrar de forma permanente todos os serviços associados ao Estado Central, nomeadamente espaços do cidadão, balcões SNS 24, serviços de pensão na hora que estão associados à segurança social. Segundo a proposta do Orçamento de Estado 2027, entregue no Parlamento, as freguesias vão receber no próximo ano uma subvenção geral de 440,1 milhões de euros. O espaço Vidigar Empreende recebe esta terça-feira uma sessão de atendimento do NERB Aibal. A ação tem lugar na Biblioteca Municipal Dr. Palma Caetano, com João Coelho, representante do NERB Aibal, Associação Empresarial do Baixo Alentejo e Litoral, e destina-se aos empreendedores e empresários, à valorização do conhecimento, à transferência de tecnologia, à transição digital e energética e o aumento da competitividade empresarial. A CCDRA apontou ainda que são elegíveis para financiamento as contratações de profissionais com qualificações de nível 6 ou superior, em conformidade com a classificação internacional tipo da educação, nomeadamente licenciados, mestres, doutorados ou pós-doutorados, integrados em empresas com atividades enquadradas nos domínios da Estratégia Regional de Especialização Inteligente do Alentejo. Estes avisos, segundo a Comissão de Coordenação e Desenvolvimento Regional do Alentejo, pretendem promover um emprego qualificado, reforçar a ligação entre as empresas e o sistema científico e tecnológico regional
estimular a inovação e criar condições para

0: empregos sustentáveis e de qualidade. O aviso, dirigido aos territórios de baixa densidade, dispõe de uma dotação de 2,125 milhões de euros, abrangendo os municípios e freguesias classificados como territórios de baixa densidade. Por sua vez, o aviso destinado aos outros territórios do Alentejo que não de baixa densidade contam com uma dotação de 1,4 milhões de euros, dirigindo-se às PMEs localizadas nas restantes áreas da região. As candidaturas estão a decorrer até 31 de março de 2027. A AMCAL, a Associação dos Municípios do Alentejo Central, está a lançar uma série de vídeos sobre a importância da separação e reciclagem das embalagens de vidro. Segundo anunciou a AMCAL, os vídeos foram concebidos no âmbito do projeto Liga Vitrum 26, o vidro une gerações, e tem como atores os alunos das universidades séniores dos 5 municípios que compõem a associação. Segundo a AMCAL, os vídeos foram gravados nas universidades séniores, construídos a partir de uma narrativa assenta em 3 momentos: passado, presente e futuro. A primeira fase, dedicada ao passado e às memórias associadas ao vidro, com os alunos a partilharem recordações, hábitos e experiências relacionadas com a utilização e reutilização deste material, recuperando práticas e vivências que fazem parte da memória coletiva. Já na segunda fase, centra-se no presente, mobilizando o conhecimento e a participação dos alunos na separação das embalagens de vidro, de forma a evidenciar a importância da colocação correta das embalagens no ecoponto verde e da utilização do sistema de recolha seletiva porta a porta implementado no território da AMCAL. A terceira fase, dedicada ao futuro, define a sustentabilidade ambiental do território como um compromisso coletivo e um legado para as gerações atuais e futuras, além de reforçar a ideia de que a proteção do ambiente depende da continuidade dos comportamentos responsáveis e da capacidade de transmitir esses valores às novas gerações. Segundo refere à Associação de Municípios, ao associar a reciclagem de vidro às universidades séniores, a Liga Vitrum ambiciona valorizar o conhecimento e a experiência dos participantes, reconhecendo o seu papel na sensibilização das comunidades e na promoção de uma cidadania ambiental mais ativa. A AMCAL pretende, até final do ano, recolher e enviar para reciclagem 700 toneladas de embalagens de vidro através dos sistemas de recolha seletiva porta a porta, ecopontos e ecocentros. A Autoridade Nacional de Segurança Rodoviária era uma experiência partilhada à escala da região, aproximando participantes, lugares e comunidades em torno da descoberta do território a pé. As inscrições são gratuitas, mas obrigatórias, e podem ser realizadas até 28 de outubro através da página oficial do Alentejo Walking Festival. A terceira edição da iniciativa arranca a 29 de outubro e contempla também uma programação dirigida a especialistas e profissionais do setor, com momentos de reflexão, encontro e promoção ligados aos percursos pedestres e ao turismo. Marcelo Rebelo de Sousa, o antigo Presidente da República, participa esta terça-feira em Almodóvar na sessão do ciclo de bibliotecas Ler Está na Moda, dirigida aos alunos do ensino secundário regular. A iniciativa decorre na Escola Básica e Secundária Dr. João de Brito Camacho e é promovida pelo professor Marcelo Rebelo de Sousa em parceria com a Rede de Bibliotecas Escolares. O projeto dirige-se aos alunos do ensino secundário e assenta numa dinâmica de conversa e participação em que os jovens colocam questões ao convidado. Para a sessão de Almodóvar, o agrupamento de escolas local escolheu o subtema Da Pedra ao Ecrã, Como Lemos, Escrevemos e Comunicamos, estabelecendo uma relação entre a escrita do Sudoeste, enquanto importante património histórico e cultural daquele concelho, e a evolução dos suportes e formas de leitura escrita e comunicação até à atualidade. O programa inclui vários momentos preparados pela comunidade escolar e uma deslocação ao Museu da Escrita do Sudoeste. A Estação Náutica de Moralquiva vai receber, a 17 e 18 de outubro, a última etapa do Circuito de Vela em Águas Interiores. Este circuito, desenvolvido numa colaboração entre a Câmara de Moura e a Federação Portuguesa de Vela, tem como objetivo promover e consolidar a prática da vela nos territórios do interior, reforçando a coesão territorial e contribuindo para o desenvolvimento de estruturas técnicas qualificadas nas regiões. As regatas realizam-se no sábado e no domingo, na Estação Náutica de Moura Alqueva. No dia anterior, sexta-feira, haverá um Open Day direcionado às escolas do concelho. E hoje, terça-feira, é dia da crónica de opinião de Lopes Guerreiro.
1: Oportunistas em vez de estadistas. Um estadista, o homem de Estado, é uma pessoa com grande domínio na arte de governar e de moldar a sua política.

0: política que lidera com sabedoria, visão de longo prazo e foco no interesse coletivo e sem limitações partidárias. O estadista, ou homem de Estado, foca-se no longo prazo, no bem comum e das próximas gerações, aceitando inclusive o risco da impopularidade para fazer o que considera certo, enquanto o político comum se foca no curto prazo, na popularidade imediata e na próxima eleição. Apresentadas estas definições, parece-me fácil a conclusão de quem governa nos dias de hoje, cá e por quase todo o mundo. O quase refere-se a muito poucos que, em alguns casos, apenas pontualmente ou em alguns aspectos, ainda fazem diferença e assumem o papel de estadistas. Na esmagadora maioria dos casos, aquilo que hoje temos são políticos comuns e, em muitos casos, verdadeiros oportunistas que têm como objetivo a manutenção dos lugares a que tiveram acesso, muitas vezes sem saber ler. É por isso que a política está tão desacreditada, porque os que deviam beneficiar da ação dos que governam veem que estes, em vez de liderarem com sabedoria, visão de longo prazo e foco no interesse coletivo, exercem os seus cargos com a preocupação de neles se manterem por mais tempo possível, servindo os seus interesses, dos seus partidos e de grupos que os podem ajudar e a manter-se no poder. O antigo presidente dos Estados Unidos da América, Barack Obama, afirmou há dias em Lisboa que, quando era presidente, a maior parte das decisões que tomei não eram óbvias. E tomei decisões que não foram as melhores para mim, politicamente, mas eram as melhores para o país, afirmou ele. Nos seus dois mandatos, na Casa Branca, teve de lidar com as consequências da crise financeira de 2008 e conseguiu fazer aprovar a lei que ficou conhecida como Obamacare, que alargou a cobertura de saúde a mais milhões de americanos, além de alguns avanços nos direitos civis e igualdade. Na política externa, protagonizou a aproximação a Cuba, assinou os acordos de Paris sobre o clima e negociou o acordo nuclear com o Irão. Todas estas políticas viriam a ser revertidas por Donald Trump. Só isto chega para mostrar como mudou a liderança política na maior potência do mundo, o que ilustra o que dissemos atrás. Mas esta mudança na forma e nos objetivos de governar não se verificou apenas nos Estados Unidos da América. Verificou-se em muitos outros países, incluindo outras grandes potências e também no nosso país. Para atestar esta conclusão, basta fazermos o exercício de identificarmos os principais homens e mulheres de Estado de vários países, incluindo o nosso, e vamos ver que para muitos de nós é mais fácil identificar antigos e os atuais. Esta mudança é transversal a diferentes regimes políticos. Não se verifica só nos regimes democráticos, como também não terá razões ideológicas, porque a elas também é transversal. Por cá, o reaparecimento de Passos Coelho, apresentando-se como Dom Sebastião, mostra bem ao nível a que chegamos. Temos um ressabiado por ter sido afastado do poder por uma maioria parlamentar que quis pôr fim à sua política de austeridade, a criticar e a querer afastar da liderança do seu partido e do governo o seu antigo líder da bancada parlamentar, a quem acusa de não se...
1: No norte e centro, a nebulosidade que poderá persistir em alguns locais na faixa costeira, vento fraco por vezes moderado, pequena subida da temperatura máxima, em especial na região sul. Máximas que poderão chegar hoje aos 30 graus em Beja, 31 em Évora, 28 em Porto Alegre, 25 em Sines.
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0: sentido das palavras, um olhar mais positivo sobre a vida. Existe uma fase, quando o homem começa naturalmente a envelhecer, em que o declínio físico se torna evidente. E o que é possível e desejável fazer quando isso acontece? Do ponto de vista prático, primeiro, passa por aceitar essas limitações. Em seguida, adaptar a nova condição física às tarefas do dia-a-dia. Por exemplo, se já não consegue fazer o seu desporto favorito, talvez possa caminhar. Mas se já nem consegue caminhar, por que não sentar-se meia hora por dia junto à janela e cultivar as suas memórias de quando era mais jovem? De quando corria? De quando andava? Recordar as memórias do passado de uma forma positiva, sem lamentações e saudosismos exagerados, pode ser bom para a saúde mental. São nas lembranças do passado e dos momentos vividos que conseguimos ver todo o nosso crescimento pessoal e conseguimos filtrar o que realmente valeu a pena na nossa vida. Pense nisto e seja feliz.
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21: Olá, na boa Vidigueira tarde, Viana. Boa terça-feira. Eu sou a Diolinda Zacarias e este é o pontapé de saída para dar voz ao nosso Alentejo. Fique desse lado até às 15 horas em mais uma emissão de Destinos Cruzados. Até já.

A Biblioteca Municipal de Almodóvar tem patente ao público até 31 de outubro a exposição A Primeira República no Baixo Alentejo. Como forma de assinalar as comemorações do dia da implantação da República, esta iniciativa da responsabilidade da Câmara Municipal de Almodóvar inclui a oferta do livro com o mesmo nome e pode ser visitada durante o presente mês.

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É um filme a não perder. 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

localidade de Alcaria da Serra, no concelho de Vidigueira, recebe este sábado 18 de outubro a caminhada da Liga contra o Cancro. Juntos por mais vida, prevenir também é cuidar. A partida está marcada para as 9 horas do Largo da Bica, em Alcaria da Serra.

A Feira de Castro está de regresso a Castro Verde. De 16 a 18 de outubro, as ruas de Castro Verde voltam a receber aquela que é a maior feira tradicional do Sul. São 3 dias que vão acolher folclore, violas campaniças, despique, albaldão e muito mais. No que respeita ao programa musical, Lena D'Água é a cabeça de cartaz no primeiro dia, 16 de outubro. Segue-se depois Miguel Gameiro, na noite do dia 17 de outubro, e os Polo Norte, na noite de 18 de outubro, encerrando assim estes 3 dias de Feira de Castro, neste ano de 2026.

O tempo passa a correr e já estamos de saída da primeira hora de Destinos Cruzados. Voltamos já a seguir. Haverá mais música e mais notícias. Até já!

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me. A Feira dos Santos e Frutos Secos regressa a Alvito nos próximos dias 30 e 31 de outubro e 1 de novembro. Esta feira acontece desde 1295, tem mais de 8 séculos de história. É uma feira de encontros, de comércio, de tradição e muito, muito mais. No que respeita ao programa musical, Miguel Gameiro e Polo Norte vão atuar na primeira noite, 30 de outubro. No mesmo dia, a noite vai terminar com a atuação da banda GM, tributo aos Chutos e Pontapés. No dia 31 de outubro, são os 4h30 que vão subir ao palco do recinto da Feira dos Santos e Frutos Secos em Alvito. E no dia 1 de novembro haverá tarde popular e ainda o 10º encontro de alvitenses. Tome nota, 30 e 31 de outubro e 1 de novembro em Alvito, Feira dos Santos e Frutos Secos.

Os Virgem Suta apresentam-se em Aljustrel no próximo sábado 17 de outubro pelas 21h30. O concerto intitulado Sala de Estar vai ter início às 21h30 no Cine Oriental de Aljustrel.

A Vila de Mértola recebe mais uma edição do evento dedicado à caça à natureza, às tradições e à cultura da região. Em 2026, assinala-se a 17ª edição da Feira da Caça de Mértola, que vai decorrer nos dias 23, 24 e 25 de outubro. No que respeita ao programa musical, Matias Damásio vai abrir o primeiro de 3 dias de muita animação em Mértola. É ele que vai atuar na noite de 23 de outubro, no palco principal do recinto desta feira. No dia 24, seguem-se os Dama, que convidam Buba Espinho e os Bandidos do Cante. Para terminar estes 3 dias da 17ª Feira da Caça em Mértola, o programa musical conta com os Descendentes como cabeça de cartaz. A Feira da Caça decorre no Parque Desportivo e de Lazer Municipal, em Mértola.

E assim chegamos ao fim de mais uma emissão de Destinos Cruzados. Está na Rádio Vidigueira, a sua rádio de sempre. Onde estiver, estamos consigo em 90 FM ou em www.radiovidigueira.pt. Até amanhã.

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3: 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São 3 horas. 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

0: Boa tarde, seja bem-vindo a esta síntese informativa das 15 horas. Vamos deixar os títulos que vão marcando a jornada informativa nesta terça-feira, 13 de outubro. O PS questionou o Governo sobre as dificuldades no passe ferroviário verde. As freguesias estão a ameaçar fechar serviços se as suas reivindicações não forem aceites. A Mecal lança vídeos para incrementar a reciclagem do vidro. Espaço Vidigueira Empreenda recebe hoje a sessão de atendimento do NER Baibald. Alentejo 2030 com concursos para apoiar a contratação de recursos humanos altamente qualificados nas PME. Autoridade Nacional de Segurança Rodoviária, GNR e também a PSP lançam hoje a campanha Viaje Sem Pressa. A Entidade Regional do Turismo vai pôr todo o Alentejo a caminhar. Marcelo Rebelo de Sousa está hoje em Almodóvar. Moura vai acolher a última etapa do circuito de vela em águas interiores. São títulos para desenvolver no bloco informativo das 17.
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0: A voz de Marco Paulo com o tema Anitta.
1: Margarida Empias, todos os participantes e ouvintes que estão nesta hora na Rádio Vidigueira, Sr. Francisco Sapateiro José Machado, Isabel Pica e Ana Reis, e hoje dia de Nossa Senhora de Fátima, que nos ajuda todos os que precisamos da sua bênção, para todos os participantes e ouvintes. Um beijinho grande para si, Maria José, até amanhã, se Deus quiser.
0: Obrigada. Um beijinho. Obrigada. Até amanhã.

0: Passamos ao próximo pedido. Muito boa tarde.
1: Muito boa tarde, fala João Ragazelos do Pinto, residente em Pia.
0: Boa tarde, Sr. João. Vamos dizer a frase.
1: Nova técnica, grande variedade de azulejos e pavimentos em Rosaldo à fronteira.
0: E a música que vamos escolher?
1: Ora, vamos ficar com a Blaia, ou a mãe, ou o pai.
0: A dedicatória.
1: A dedicatória para a minha mulher, para os meus filhos, para os meus netos, para todos os amigos, todos os ouvintes e participantes, e até amanhã, se for possível.
0: Obrigada, boa tarde e até amanhã, Sr. João. Até amanhã.
2: Um, dois...

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2: A 20 minutos apenas para as 16, aguardamos a sua participação através do 284-437-001.
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2: Vamos participar até às 17. Nesta primeira hora, vamos lá ligar e deixar aqui a sua escolha e a sua dedicatória.

0: Acabamos de escutar os À Toa e os Dama com o 112. Passamos ao próximo pedido. Muito boa tarde.
1: Boa tarde, Dona Maria José.
0: Senhor João Algarvio, boa tarde. Novamente, em linha. Ficámos sem a rede. Está a ligar-nos de onde, Senhor João?
1: Entre Vila Nova e Cuba.
0: E Cuba. Está numa viagem de comboio, é isso?
1: Isso.
0: Ah, boa viagem, tudo bom para si. Vamos dizer a frase.
1: Essa nova técnica, grande variedade, nem azulística, pelo menos, era usada na fronteira.
0: E a música que vamos ouvir?
1: A música e a capela já está feita.
0: A dedicatória?
1: É para a mulher, filhos e netos, para vocês na rádio. Para todos o pessoal amigo, todos os participantes, o resto de uma boa tarde. Vou já de chegada à casa.
0: Obrigada. Bom regresso. Tudo bom, Sr. João. Boa tarde.

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0: Vamos passar à última participação de hoje. Muito boa tarde.
1: Boa tarde.
0: Olá, olha, boa tarde. Estou a falar com o Mateus.
1: Sim.
0: Está a ligar, estás a ligar de onde, Mateus?
1: De Serpa.
0: De Serpa. Vamos dizer a frase?
1: Uma ajudinha, por favor.
0: Nova técnica.
1: Nova técnica.
0: Grande variedade de pavimentos e azulejos.
1: Grande variedade de pavimentos e azulejos.
0: Em Rosal de la Fronteira.
1: Em Rosal de la Fronteira.
0: E a música que vamos ouvir?
1: A moda do meu chapéu da aldeia.
0: Da aldeia nova de São Bento, dos cantadores. Sim. A dedicatória?
1: Sim. É para a minha mãe, para o meu avô, para o meu amigo Carlos, para o meu amigo Manuel Ferro, para toda a minha família, para você e para quem está a ouvir.
0: Obrigada, Mateus. Um beijinho.
1: Obrigada.
0: Para ti e até amanhã.
1: Sim, tchau.
0: Vamos terminar a edição de hoje da sua música com a moda do chapéu. Estamos de volta amanhã, no mesmo horário. Boa tarde.

0: Parlamento.
1: Os parlamentares questionam ainda a tutela sobre a necessidade de reforçar a oferta de lugares e de horários nos períodos de maior procura, procurando saber se foram avaliadas alterações à composição dos comboios e, nomeadamente, qual a razão para a redução do número de carruagens em determinados dias de elevada afluência. O PS quer saber que medidas pretende o Governo adotar para garantir que a oferta ferroviária acompanhe a procura gerada pelo passo ferroviário verde, evitando situações recorrentes de sobrelotação e assegurando condições de segurança, conforto e dignidade aos passageiros, e de que forma pretende articular a política ferroviária nacional com os investimentos e estratégias dos municípios na promoção da mobilidade dos jovens e estudantes, garantindo que o passo ferroviário verde constitui uma verdadeira alternativa de transporte. As explicações foram deixadas na Rádio Vidigueira pelo deputado Pedro do Carmo, eleito pelo Distrito de Beja, que fala numa lotaria e na falta de oferta para permitir reservar o bilhete, em especial junto dos jovens.
2: A questão essencial é que é realmente uma lotaria para os jovens conseguir reservar um bilhete no passo ferroviário. Para além de ser disponibilizado só 24 horas antes, a questão que se coloca é a falta de oferta. Os jovens têm a sua vida organizada, a sua vida programada. Realmente o passe é uma boa medida, o passe ferroviário, mas depois não consegue, não há oferta que permita que conseguir reservar o bilhete nas suas deslocações. Isto incide muito em especial dos jovens estudantes que querem vir ao fim de semana e nos períodos de férias ir às suas terras de origem e não conseguem reservar bilhete, acabam por vezes

constituir um espaço de atendimento regular à segunda terça-feira de cada mês, mediante agendamento. Esclarecer dúvidas, identificar necessidades e dar a conhecer oportunidades de apoio ao desenvolvimento dos negócios são objetivos destas sessões. O Programa Regional Alentejo 2030 tem aberto os concursos destinados à contratação de recursos humanos altamente qualificados por PME. Segundo avançou a Comissão de Coordenação e Desenvolvimento Regional do Alentejo, o primeiro é vocacionado para territórios de baixa densidade e o segundo destinado a outros territórios que não de baixa densidade e disponibilidade.

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0: sentido das palavras, um olhar mais positivo sobre a vida. Existe uma fase, quando o homem começa naturalmente a envelhecer, em que o declínio físico se torna evidente. E o que é possível e desejável fazer quando isso acontece? Do ponto de vista prático, primeiro, passa por aceitar essas limitações. Em seguida, adaptar a nova condição física às tarefas do dia-a-dia. Por exemplo, se já não consegue fazer o seu desporto favorito, talvez possa caminhar. Mas se já nem consegue caminhar, por que não sentar-se meia hora por dia junto à janela e cultivar as suas memórias de quando era mais jovem? De quando corria? De quando andava? Recordar as memórias do passado de uma forma positiva, sem lamentações e saudosismos exagerados, pode ser bom para a saúde mental. São nas lembranças do passado e dos momentos vividos que conseguimos ver todo o nosso crescimento pessoal e conseguimos filtrar o que realmente valeu a pena na nossa vida. Pense nisto e seja feliz.
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4: 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São 6 horas. 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

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São 8 horas. 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

0: Boa noite.
1: O PS questionou o Governo sobre as dificuldades no passe ferroviário verde. Os deputados do PS consideram inaceitável que centenas de utentes com o passe ferroviário verde, sobretudo jovens e estudantes, sejam forçados a recorrer a transportes alternativos para garantirem as suas deslocações essenciais por não conseguirem reservar o lugar através da plataforma digital para o efeito. Numa pergunta dirigida ao Ministro das Infraestruturas, o deputado Pedro do Carmo, eleito pelo Distrito de Beja e primeiro subscritor deste requerimento, alerta para os estrangulamentos graves causados pelas regras definidas para a reserva dos lugares para o Intercidades, a CP disponibilizar reservas apenas nas 24 horas anteriores à partida, uma limitação que dificulta o planeamento das viagens e se revela particularmente problemática nos períodos de maior procura, nomeadamente às sextas-feiras e aos domingos. Segundo revelou o grupo parlamentar do PS, Pedro do Carmo lembra ainda que há municípios a garantir gratuitamente transporte para as estações ferroviárias, investimento que pode vir a ser abandonado porque as pessoas não conseguem o seu lugar no comboio. O PS quer saber se o Governo reconhece que o atual modelo de reservas condiciona o planeamento das viagens e questiona que medidas pretende determinar a ACP para aumentar a antecedência das reservas associadas ao passe ferroviário verde. Os parlamentares questionam ainda a tutela sobre a necessidade de reforçar a oferta de lugares e de horários nos períodos de maior procura, procurando saber se foram avaliadas alterações à composição dos comboios e, nomeadamente, qual a razão para a redução do número de carruagens em determinados dias de elevada afluência. O PS quer saber que medidas pretende o Governo adotar para garantir que a oferta ferroviária acompanhe a procura gerada pelo passe ferroviário verde, evitando situações recorrentes de sobrelotação e assegurando condições de segurança, conforto e dignidade aos passageiros, e de que forma pretende articular a política ferroviária nacional com os investimentos e estratégias dos municípios na promoção da mobilidade dos jovens e estudantes, garantindo que o passe ferroviário verde constitui uma verdadeira alternativa de transporte. As explicações foram deixadas na Rádio Vidigueira pelo deputado Pedro do Carmo, eleito pelo Distrito de Beja, que fala numa lotaria e na falta de oferta para permitir reservar o bilhete, em especial junto dos jovens.
2: A questão essencial é que é realmente uma lotaria para os jovens conseguir reservar um bilhete com o passe ferroviário. Para além de ser disponibilizado só 24 horas antes, a questão que se coloca é a falta de oferta. Os jovens têm a sua vida organizada, a sua vida programada. Realmente o passe é uma boa medida, o passe ferroviário, mas depois não consegue, não há oferta que permita que conseguiram reservar o bilhete nas suas deslocações. Isto incide muito em especial dos jovens estudantes que querem vir ao fim de semana e nos períodos de férias vir às suas terras de origem e não conseguem reservar o bilhete. Acabam por vezes ter o passe ferroviário nacional ou boa medida e depois têm que vir suportando os custos de um bilhete normal porque não conseguiram reservar. O que há aqui em causa é falta de oferta, necessidade de mais organização para que o passe ferroviário verde ou a marcação do bilhete não seja uma lotaria e uma concorrência entre os jovens para reservar um bilhete. É inadmissível que assim aconteça. O passe ferroviário verde é uma boa medida, mas tem que ser acompanhado das soluções que permitam a sua utilização, e é o que não está a acontecer neste momento.
0: Pedro do Carmo, deputado socialista, eleito pelo Distrito de Beja, questionar o Governo a propósito destas dificuldades no passo ferroviário verde. As freguesias vão fechar todos os serviços a 4 de novembro em protesto, caso até lá não existam garantias de que as suas principais reivindicações serão aceitas no Orçamento do Estado para 2027, segundo anunciou a Associação Nacional de Freguesias. Iremos avançar com uma convocação para todas as freguesias do país para um encerramento de todos os serviços das freguesias no dia 4 de novembro. Todos os serviços, portanto, não só atendimentos, mas todos os serviços associados às freguesias do país, disse Francisco Branco de Brito, após uma reunião extraordinária do Conselho Diretivo da ANAFRE para analisar a proposta do Governo. Segundo o autarca, o protesto serve para demonstrar o descontentamento das freguesias e também para demonstrar qual é que é o real impacto das freguesias. Porque olhando para esta proposta do Orçamento do Estado e não tendo aqui atendidas as nossas reivindicações, aquilo que sentimos é que as freguesias não são importantes para o Ministério das Finanças e então iremos demonstrar efetivamente qual é que é o nosso impacto na sociedade se até lá não tivermos a garantia dos partidos políticos que na especialidade incluem as nossas reivindicações. O autarca lembrou que em 22 de julho foi enviado ao Primeiro-Ministro, ao Ministro das Finanças e ao Ministro da Economia e da Coesão Territorial uma carta com 4 pedidos, um dos quais lembrava o aumento de 1% na base de cálculo de receita do Estado para as freguesias, com base no acordo político tripartidário a quando das negociações para os órgãos sociais da ANAFRE, assinado por PSD, PS e CDS. Neste momento, a Lei das Finanças Locais prevê 2,5% e estava previsto um aumento para 3,5% neste Orçamento do Estado. Francisco Brito explicou que, apesar de haver um aumento de cerca de 8%, em média, nas freguesias, para 440 milhões de euros, alterações nos critérios e métodos de distribuição das verbas fazem com que 210 freguesias levem cortes, pelo que terão menos remuneração no próximo ano. Nas freguesias como a minha, que tem um corte de 9%, vamos ter que lidar com todo este aumento ainda com um corte de 9%. E há uma freguesia, inclusive, que leva um corte de 21%, disse o também presidente da União das Freguesias de Évora. Mesmo nas freguesias que recebem mais, este valor acaba por ficar apagado por o aumento do preço dos produtos, dos combustíveis e os aumentos salariais, acrescentou, destacando que, por isso, era importante o aumento acordado de 1% no Orçamento de Estado para 2027. As freguesias pretendem ainda a passagem dos autarcas em meio tempo nas freguesias para tempo inteiro, para assegurar a disponibilidade dos autarcas para exigências cada vez maiores, a atualização dos valores transferidos para as freguesias do Conselho de Lisboa, que têm sofrido a pressão dos constantes aumentos salariais sem que hajam as devidas atualizações e o direito de preferência na aquisição de imóveis, tal como já acontece com os municípios. Nenhuma destas solicitações foi atendida. A reforma administrativa de Lisboa tem um aumento, mas que não é suficiente para aqueles que têm sido os aumentos. Portanto, em síntese, não foram atendidas. O Conselho Diretivo deliberou ainda avançar com pedidos de reunião urgentes aos partidos com assento parlamentar para que as alterações possam ser incluídas na discussão da proposta de orçamento do Estado, na especialidade, além de uma reunião de urgência ao Primeiro-Ministro com a presença do Ministro das Finanças. Se as reivindicações das freguesias não forem atendidas, depois do encerramento total dos serviços em 4 de novembro, a ANAFRE está a considerar outras formas de luta. Posicionamos também encerrar de forma permanente todos os serviços associados ao Estado Central, nomeadamente espaços do cidadão, balcões SNS 24, serviços de pensão na hora que estão associados à segurança social. Segundo a proposta do Orçamento de Estado 2027, entregue no Parlamento, as freguesias vão receber no próximo ano uma subvenção geral de 440,1 milhões de euros. O espaço Vidigar Empreende recebe esta terça-feira uma sessão de atendimento do NERB Aibal. A ação tem lugar na Biblioteca Municipal Dr. Palma Caetano, com João Coelho, representante do NERB Aibal, Associação Empresarial do Baixo Alentejo e Litoral, e destina-se aos empreendedores e empresários do Conselho de Vidigara. Esta iniciativa decorre no âmbito do protocolo de colaboração estabelecido entre o município vidigarense e o NERB Aibal e tem como finalidade constituir um espaço de atendimento regular à segunda terça-feira de cada mês, mediante agendamento. Esclarecer dúvidas, identificar necessidades e dar a conhecer oportunidades de apoio ao desenvolvimento dos negócios são objetivos destas sessões. O Programa Regional Alentejo 2030 tem aberto os concursos destinados à contratação de recursos humanos altamente qualificados por PME. Segundo avançou a Comissão de Coordenação e Desenvolvimento Regional do Alentejo, o primeiro é vocacionado para territórios de baixa densidade e o segundo destinado a outros territórios que não de baixa densidade e disponibiliza uma dotação global de 3,525 milhões de euros, cofinanciada pelo Fundo Social Europeu Mais, à taxa máxima de 50%. Segundo a CCDRA, os apoios destinam-se às micro, pequenas e médias empresas da região do Alentejo que pretendam reforçar a sua capacidade de inovação através da contratação de recursos humanos altamente qualificados, contribuindo para a valorização do conhecimento, a transferência de tecnologia, a transição digital e energética e o aumento da competitividade empresarial. A CCDRA apontou ainda que são elegíveis para financiamento as contratações de profissionais com qualificações de nível 6 ou superior, em conformidade com a classificação internacional tipo da educação, nomeadamente licenciados, mestres, doutorados ou pós-doutorados.

0: O aviso, dirigido aos territórios de baixa densidade, dispõe de uma dotação de 2,125 milhões de euros, abrangendo os municípios e freguesias classificados como territórios de baixa densidade. Por sua vez, o aviso destinado aos outros territórios do Alentejo que não de baixa densidade contam com uma dotação de 1,4 milhões de euros, dirigindo-se às PMEs localizadas nas restantes áreas da região. As candidaturas estão a decorrer até 31 de março de 2027. A AMCAL, a Associação dos Municípios do Alentejo Central, está a lançar uma série de vídeos sobre a importância da separação e reciclagem das embalagens de vidro. Segundo anunciou a AMCAL, os vídeos foram concebidos no âmbito do projeto Liga Vitrum 26, o vidro une gerações, e tem como atores os alunos das universidades séniores dos 5 municípios que compõem a associação. Segundo a AMCAL, os vídeos foram gravados nas universidades séniores, construídos a partir de uma narrativa assente em 3 momentos: passado, presente e futuro. A primeira fase, dedicada ao passado e às memórias associadas ao vidro, com os alunos a partilharem recordações, hábitos e experiências relacionadas com a utilização e reutilização deste material, recuperando práticas e vivências que fazem parte da memória coletiva. Já na segunda fase, centra-se no presente, mobilizando o conhecimento e a participação dos alunos na separação das embalagens de vidro, de forma a evidenciar a importância da colocação correta das embalagens no ecoponto verde e da utilização do sistema de recolha seletiva porta a porta implementado no território da AMCAL. A terceira fase, dedicada ao futuro, define a sustentabilidade ambiental do território como um compromisso coletivo e um legado para as gerações atuais e futuras, além de reforçar a ideia de que a proteção do ambiente depende da continuidade dos comportamentos responsáveis e da capacidade de transmitir esses valores às novas gerações. Segundo refere à Associação de Municípios, ao associar a reciclagem de vidro às universidades séniores, a Liga Vitrum ambiciona valorizar o conhecimento e a experiência dos participantes, reconhecendo o seu papel na sensibilização das comunidades e na promoção de uma cidadania ambiental mais ativa. A AMCAL pretende, até final do ano, recolher e enviar para reciclagem 700 toneladas de embalagens de vidro através dos sistemas de recolha seletiva porta-a-porta, ecopontos e ecocentros. A Autoridade Nacional de Segurança Rodoviária, GNR e a PSP lançam esta terça-feira a campanha Viaje Sem Pressa. A campanha, dedicada aos riscos associados à velocidade, decorre até 19 de outubro e é a 10ª das 11 campanhas do Plano Nacional de Fiscalização de 2026. A ação integra ações de sensibilização asseguradas pela Autoridade Nacional de Segurança Rodoviária e operações de fiscalização pela GNR e pela PSP, direcionadas para comportamentos de risco relacionados com a velocidade. Segundo o comunicado conjunto, a campanha pretende alertar os condutores para os riscos da velocidade excessiva ou inadequada às condições da via, um dos principais fatores associados à sinistralidade rodoviária grave. A Entidade Regional de Turismo do Alentejo e Ribatejo vai realizar no dia 31 de outubro e 1 de novembro a terceira edição do Alentejo Walking Festival. Vários municípios da região preparam-se para receber todo o Alentejo a caminhar e convidam residentes e visitantes a percorrer o Alentejo a pé através de caminhadas distribuídas por diferentes concelhos. Mais do que reunir caminhadas num mesmo fim de semana, o Todo o Alentejo a Caminhar procura criar uma experiência partilhada à escala da região, aproximando participantes, lugares e comunidades em torno da descoberta do território a pé. As inscrições são gratuitas, mas obrigatórias, e podem ser realizadas até 28 de outubro através da página oficial do Alentejo Walking Festival. A terceira edição do Alentejo Walking Festival arranca a 29 de outubro e contempla também uma programação dirigida a especialistas e profissionais do setor, com momentos de reflexão, encontro e promoção ligados aos percursos pedestres e ao turismo. As explicações são de José Santos, presidente da Entidade Regional de Turismo do Alentejo e Ribatejo, que a Rádio Vidigueira fala em mais de 40 municípios já associados à iniciativa.
1: O primeiro objetivo é ativar e divulgar a infraestrutura de percursos pedestres que existe na região, não só aquela que tem sido trabalhada diretamente pela Entidade Regional de Turismo, mas outra promovida por municípios, por associações diversas que bem têm olhado para a promoção do turismo de caminhadas como um vetor importante de aumento da nossa oferta turística. E, portanto, esse é o primeiro objetivo. Há sempre um momento do ano em que nós comunicamos a nível nacional esta rede de percursos pedestres. É também um momento

0: de reflexão e de união com os próprios municípios, que são parceiros fundamentais neste trabalho. Muitos deles acabam por gerir diretamente estas infraestruturas e há sempre um momento, neste caso uma conferência, que terá lugar no Gavião, no dia 29 de outubro. É um momento de reflexão sobre a governação e a gestão desta nossa rede. E depois, obviamente, associado a estes objetivos, é um momento de promover o território e de trazer visitantes para a região. O turismo de caminhadas é hoje também uma forma de levar as pessoas ao território, às áreas rurais, às zonas, muitas zonas não tão conhecidas dos turistas que visitam a região. É uma forma de descobrir o património rural, de descobrir a beleza inigualável das nossas paisagens, muitos recursos ligados ao turismo natureza, e portanto é um convite, daí também este claim que utilizamos, todo o Alentejo a caminhar, é um convite aos portugueses para poderem vir fazer estes percursos pedestres. Neste momento temos já um número significativo de câmaras associadas, mais de 40, portanto temos aqui quase 50 percursos que ficarão disponíveis no website do Alentejo Walking Festa, onde
1: José Santos, o presidente da Entidade Regional de Turismo do Alentejo e Ribatejo, e esta terceira edição do Alentejo Walking Festival. Marcelo Rebelo de Sousa, o antigo presidente da República, participa esta terça-feira em Almodóvar na sessão do ciclo de bibliotecas Ler Está na Moda, dirigida aos alunos do ensino secundário regular. A iniciativa decorre na Escola Básica e Secundária Dr. João de Brito Camacho e é promovida pelo professor Marcelo Rebelo de Sousa em parceria com a Rede de Bibliotecas Escolares. O projeto dirige-se aos alunos do ensino secundário e assenta numa dinâmica de conversa e participação em que os jovens colocam questões ao convidado. Para a sessão de Almodóvar, o agrupamento de escolas local escolheu o subtema Da Pedra ao Ecrã, Como Lemos, Escrevemos e Comunicamos, estabelecendo uma relação entre a escrita do Sudoeste, enquanto importante património histórico e cultural daquele concelho, e a evolução dos suportes e formas de leitura escrita e comunicação até à atualidade. O programa inclui vários momentos preparados pela comunidade escolar e uma deslocação ao Museu da Escrita do Sudoeste. A Estação Náutica de Moralquiva vai receber, a 17 e 18 de outubro, a última etapa do Circuito de Vela em Águas Interiores. Este circuito, desenvolvido numa colaboração entre a Câmara de Moura e a Federação Portuguesa de Vela, tem como objetivo promover e consolidar a prática da vela nos territórios do interior, reforçando a coesão territorial e contribuindo para o desenvolvimento de estruturas técnicas qualificadas nas regiões. As regatas realizam-se no sábado e no domingo, na Estação Náutica de Moura Alqueva. No dia anterior, sexta-feira, haverá um Open Day direcionado às escolas do concelho. E hoje, terça-feira, é dia da crónica de opinião de Lopes Guerreiro.
2: Oportunistas em vez de estadistas. Um estadista, o homem de Estado, é uma pessoa com grande domínio na arte de governar e de moldar a sua política, que lidera com sabedoria, visão de longo prazo e foco no interesse coletivo e sem limitações partidárias. O estadista, ou o homem de Estado, foca-se no longo prazo, no bem comum e das próximas gerações, aceitando inclusive o risco da impopularidade para fazer o que considera certo, enquanto o político comum se foca no curto prazo, na popularidade imediata e na próxima eleição. Apresentadas estas definições, parece-me fácil a conclusão de quem governa nos dias de hoje, cá e por quase todo o mundo. O quase refere-se a muito poucos que, em alguns casos, apenas pontualmente ou em alguns aspectos, ainda fazem diferença e assumem o papel de estadistas. Na esmagadora maioria dos casos, aquilo que hoje temos são políticos comuns e, em muitos casos, verdadeiros oportunistas que têm como objetivo a manutenção dos lugares a que tiveram acesso, muitas vezes sem saber ler. É por isso que a política está tão desacreditada, porque os que deviam beneficiar da ação dos que governam veem que estes, em vez de liderarem com sabedoria, visão de longo prazo e foco no interesse coletivo, exercem os seus cargos com a preocupação de neles se manterem por mais tempo possível, servindo os seus interesses, dos seus partidos e de grupos que os podem ajudar e a manter-se no poder. O antigo presidente dos Estados Unidos da América, Barack Obama, afirmou há dias em Lisboa que quando era presidente, a maior parte das decisões que tomei não eram óbvias. E tomei decisões que não foram as melhores para mim, politicamente, mas eram as melhores para o país, afirmou ele. Nos seus dois mandatos, na Casa Branca, teve de lidar com as consequências da crise financeira de 2008 e conseguiu fazer aprovar a lei que ficou conhecida como Obamacare, que alargou a cobertura de saúde a mais milhões de americanos, além de alguns avanços nos direitos civis e igualdade. Na política externa, protagonizou a aproximação a Cuba, assinou os acordos de Paris sobre o clima e negociou o acordo nuclear com o Irão. Todas estas políticas viriam a ser revertidas por Donald Trump. Só isto chega para mostrar como mudou a liderança política na maior potência do mundo, o que ilustra o que dissemos atrás. Mas esta mudança na forma e nos objetivos de governar não se verificou apenas nos Estados Unidos da América. Verificou-se em muitos outros países, incluindo outras grandes potências e também no nosso país. Para atestar esta conclusão, basta fazermos o exercício de identificarmos os principais homens e mulheres de Estado de vários países, incluindo o nosso, e vamos ver que para muitos de nós é mais fácil identificar antigos e os atuais. Esta mudança é transversal a diferentes regimes políticos. Não se verifica só nos regimes democráticos, como também não terá razões ideológicas, porque a elas também é transversal. Por cá, o reaparecimento de Passos Coelho, apresentando-se como Dom Sebastião, mostra bem ao nível a que chegamos. Temos um ressabiado por ter sido afastado do poder por uma maioria parlamentar que quis pôr fim à sua política de austeridade, a criticar e a querer afastar da liderança do seu partido e do governo o seu antigo líder da bancada parlamentar, a quem acusa de não se aliar ao Chega e à Iniciativa Liberal para retomar a sua política. É este o nível destes políticos caseiros, oportunistas, que, tentando arvorarem-se em homens de Estado, não passam de políticos comuns, preocupados apenas com os seus interesses e que, neste caso em concreto, nem sequer têm em conta o interesse do seu partido, quanto mais o do país e das pessoas. É mais um sinal negativo destes tempos complexos e perigosos que vivemos. Até quando e o que fazer para os mudar é, certamente, uma das questões mais pertinentes que se coloca à governação cá e no mundo. Até para a semana.
1: 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Final deste bloco informativo com a previsão do estado do tempo. Para amanhã, quarta-feira, o Instituto Português do Mar e da Atmosfera prevê céu pouco nublado ao limpo, apresentando períodos de maior nebulosidade no litoral norte e centro até ao fim da manhã. Nebulosidade essa que poderá persistir em alguns locais da faixa costeira, vento fraco ou moderado do quadrante leste, sendo temporariamente de noroeste no litoral oeste durante a tarde. Há também neblina ou nevoeiro matinal, em especial no litoral norte e centro, uma pequena subida da temperatura, em especial da máxima, no litoral norte e centro do país. Máximas que por cá poderão atingir os 31 graus em Beja, 32 em Évora, 31 também em Porto Alegre, 27 para o litoral alentejano em Sines. É tudo quanto à informação. Boa noite.
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4: 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São 9 horas. 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

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São 10 horas. 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

0: Boa noite.
1: O PS questionou o Governo sobre as dificuldades no passe ferroviário verde. Os deputados do PS consideram inaceitável que centenas de utentes com o passe ferroviário verde, sobretudo jovens e estudantes, sejam forçados a recorrer a transportes alternativos para garantir as suas deslocações essenciais por não conseguirem reservar o lugar através da plataforma digital para o efeito. Numa pergunta dirigida ao Ministro das Infraestruturas, o deputado Pedro do Carmo, eleito pelo Distrito de Beja e primeiro subscritor deste requerimento, alerta para os estrangulamentos graves causados pelas regras definidas para a reserva dos lugares para o Intercidades, a CP disponibilizar reservas apenas nas 24 horas anteriores à partida, uma limitação que dificulta o planeamento das viagens e se revela particularmente problemática nos períodos de maior procura, nomeadamente às sextas-feiras e aos domingos. Segundo revelou o grupo parlamentar do PS, Pedro do Carmo lembra ainda que há municípios a garantir gratuitamente transporte para as estações ferroviárias, investimento que pode vir a ser abandonado porque as pessoas não conseguem o seu lugar no comboio. O PS quer saber se o Governo reconhece que o atual modelo de reservas condiciona o planeamento das viagens e questiona que medidas pretende determinar a ACP para aumentar a antecedência das reservas associadas ao passe ferroviário verde. Os parlamentares questionam ainda a tutela sobre a necessidade de reforçar a oferta de lugares e de horários nos períodos de maior procura, procurando saber se foram avaliadas alterações à composição dos comboios e, nomeadamente, qual a razão para a redução do número de carruagens em determinados dias de elevada afluência. O PS quer saber que medidas pretende o Governo adotar para garantir que a oferta ferroviária acompanhe a procura gerada pelo passe ferroviário verde, evitando situações recorrentes de sobrelotação e assegurando condições de segurança, conforto e dignidade aos passageiros, e de que forma pretende articular a política ferroviária nacional com os investimentos e estratégias dos municípios na promoção da mobilidade dos jovens e estudantes, garantindo que o passe ferroviário verde constitui uma verdadeira alternativa de transporte. As explicações foram deixadas na Rádio Vidigueira pelo deputado Pedro do Carmo, eleito pelo Distrito de Beja, que fala numa lotaria e na falta de oferta para permitir reservar o bilhete, em especial junto dos jovens.
2: A questão essencial é que é realmente uma lotaria para os jovens conseguir reservar um bilhete com o passe ferroviário. Para além de ser disponibilizado só 24 horas antes, a questão que se coloca é a falta de oferta. Os jovens têm a sua vida organizada, a sua vida programada. Realmente o passe é uma boa medida, o passe ferroviário, mas depois não consegue, não há oferta que permita que conseguir reservar o bilhete nas suas deslocações. Isto incide muito em especial dos jovens estudantes que querem vir ao fim de semana e nos períodos de férias vir às suas terras de origem e não conseguem reservar o bilhete, acabam por vezes ter o passe ferroviário nacional ou boa medida e depois têm que vir suportando os custos de um bilhete normal, porque não conseguiram reservar. O que há aqui em causa é falta de oferta, necessidade de mais organização, para que o passe ferroviário verde ou a marcação do bilhete não seja uma lotaria e uma concorrência entre os jovens para reservar um bilhete. É inadmissível que assim aconteça. O passe ferroviário verde é uma boa medida, mas tem que ser acompanhado das soluções que permitam a sua utilização, e é o que não está a acontecer neste momento.
0: Pedro do Carmo, deputado socialista, eleito pelo Distrito de Beja, questionar o Governo a propósito destas dificuldades no passo ferroviário verde. As freguesias vão fechar todos os serviços a 4 de novembro em protesto, caso até lá não existam garantias de que as suas principais reivindicações serão aceitas no Orçamento do Estado para 2027, segundo anunciou a Associação Nacional de Freguesias. Iremos avançar com uma convocação para todas as freguesias do país para um encerramento de todos os serviços das freguesias no dia 4 de novembro. Todos os serviços, portanto, não só atendimentos, mas todos os serviços associados às freguesias do país, disse Francisco Branco de Brito, após uma reunião extraordinária do Conselho Diretivo da ANAFRE para analisar a proposta do Governo. Segundo o autarca, o protesto serve para demonstrar o descontentamento das freguesias e também para demonstrar qual é que é o real impacto das freguesias. Porque olhando para esta proposta do Orçamento do Estado, e não tendo aqui atendidas as nossas reivindicações, aquilo que sentimos é que as freguesias não são importantes para o Ministério das Finanças e então iremos demonstrar efetivamente qual é que é o nosso impacto na sociedade se até lá não tivermos a garantia dos partidos políticos que na especialidade incluem as nossas reivindicações. O autarca lembrou que em 22 de julho foi enviado ao Primeiro-Ministro, ao Ministro das Finanças e ao Ministro da Economia e da Coesão Territorial uma carta com 4 pedidos, um dos quais lembrava o aumento de 1% na base de cálculo de receita do Estado para as freguesias, com base no acordo político tripartidário a quando das negociações para os órgãos sociais da ANAFRE, assinado por PSD, PS e CDS. Neste momento, a Lei das Finanças Locais prevê 2,5% e estava previsto um aumento para 3,5% neste Orçamento do Estado. Francisco Brito explicou que, apesar de haver um aumento de cerca de 8%, em média, nas freguesias, para 440 milhões de euros, alterações nos critérios e métodos de distribuição das verbas fazem com que 210 freguesias levem cortes, pelo que terão menos remuneração no próximo ano. Nas freguesias como a minha, que tem um corte de 9%, vamos ter que lidar com todo este aumento ainda com um corte de 9%. E há uma freguesia, inclusive, que leva um corte de 21%, disse o também presidente da União das Freguesias de Évora. Mesmo nas freguesias que recebem mais, este valor acaba por ficar apagado por o aumento do preço dos produtos, dos combustíveis e os aumentos salariais, acrescentou, destacando que, por isso, era importante o aumento acordado de 1% no Orçamento de Estado para 2027. As freguesias pretendem ainda a passagem dos autarcas em meio tempo nas freguesias para tempo inteiro, para assegurar a disponibilidade dos autarcas para exigências cada vez maiores, a atualização dos valores transferidos para as freguesias do Conselho de Lisboa, que têm sofrido a pressão dos constantes aumentos salariais sem que hajam as devidas atualizações e o direito de preferência na aquisição de imóveis, tal como já acontece com os municípios. Nenhuma destas solicitações foi atendida. A reforma administrativa de Lisboa tem um aumento, mas que não é suficiente para aqueles que têm sido os aumentos, portanto, em síntese, não foram atendidas. O Conselho Diretivo deliberou ainda avançar com pedidos de reunião urgentes aos partidos com assento parlamentar para que as alterações possam ser incluídas na discussão da proposta de orçamento do Estado, na especialidade, além de uma reunião de urgência ao Primeiro-Ministro com a presença do Ministro das Finanças. Se as reivindicações das freguesias não forem atendidas, depois do encerramento total dos serviços em 4 de novembro, a ANAFRE está a considerar outras formas de luta. Posicionamos também encerrar de forma permanente todos os serviços associados ao Estado Central, nomeadamente espaços do cidadão, balcões SNS 24, serviços de pensão na hora que estão associados à segurança social. Segundo a proposta do Orçamento de Estado 2027, entregue no Parlamento, as freguesias vão receber no próximo ano uma subvenção geral de 440,1 milhões de euros. O espaço Vidigar Empreende recebe esta terça-feira uma ação de atendimento do NERB Aibal. A ação tem lugar na Biblioteca Municipal Dr. Palma Caetano, com João Coelho, representante do NERB Aibal, Associação Empresarial do Baixo Alentejo e Litoral, e destina-se aos empreendedores e empresários do Conselho de Vidigar. Esta iniciativa decorre no âmbito do protocolo de colaboração estabelecido entre o município vidigarense e o NERB Aibal e tem como finalidade constituir um espaço de atendimento regular à segunda terça-feira de cada mês, mediante agendamento. Esclarecer dúvidas, identificar necessidades e dar a conhecer oportunidades de apoio ao desenvolvimento dos negócios são objetivos destas sessões. O Programa Regional Alentejo 2030 tem aberto os concursos destinados à contratação de recursos humanos altamente qualificados por PME. Segundo avançou a Comissão de Coordenação e Desenvolvimento Regional do Alentejo, o primeiro é vocacionado para territórios de baixa densidade e o segundo destinado a outros territórios que não de baixa densidade e disponibiliza uma dotação global de 3,525 milhões de euros, cofinanciada pelo Fundo Social Europeu Mais, à taxa máxima de 50%. Segundo a CCDRA, os apoios destinam-se às micro, pequenas e médias empresas da região do Alentejo que pretendam reforçar a sua capacidade de inovação através da contratação de recursos humanos altamente qualificados, contribuindo para a valorização do conhecimento, a transferência de tecnologia, a transição digital e energética e o aumento da competitividade empresarial. A CCDRA apontou ainda que são elegíveis para financiamento as contratações de profissionais com qualificações de nível 6 ou superior, em conformidade com a classificação internacional tipo da educação, nomeadamente licenciados, mestres, doutorados ou pós-doutorados, integrados em empresas com atividades enquadradas nos domínios da Estratégia Regional de Especialização Inteligente do Alentejo. Estes avisos, segundo a Comissão de Coordenação e Desenvolvimento Regional do Alentejo, pretendem promover um emprego qualificado, reforçar a ligação entre as empresas e o sistema científico e tecnológico regional, estimular a inovação e criar condições para empregos sustentáveis e de qualidade. O aviso, dirigido aos territórios de baixa densidade, dispõe de uma dotação de 2,125 milhões de euros, abrangendo os municípios e freguesias classificados como territórios de baixa densidade. Por sua vez, o aviso destinado aos outros territórios do Alentejo que não de baixa densidade, contam com uma dotação de 1,4 milhões de euros, dirigindo-se às PMEs localizadas nas restantes áreas da região. As candidaturas estão a decorrer até 31 de março de 2027. A AMCAL, a Associação dos Municípios do Alentejo Central, está a lançar uma série de vídeos sobre a importância da separação e reciclagem das embalagens de vidro. Segundo anunciou a AMCAL, os vídeos foram concebidos no âmbito do projeto Liga Vitrum 26, o vidro une gerações.

0: hábitos e experiências relacionadas com a utilização e reutilização deste material, recuperando práticas e vivências que fazem parte da memória coletiva. Já na segunda fase, centra-se no presente, mobilizando o conhecimento e a participação dos alunos na separação das embalagens de vidro, de forma a evidenciar a importância da colocação correta das embalagens no ecoponto verde e da utilização do sistema de recolha seletiva porta a porta implementado no território da AMCAL. A terceira fase, dedicada ao futuro, define a sustentabilidade ambiental do território como um compromisso coletivo e um legado para as gerações atuais e futuras, além de reforçar a ideia de que a proteção do ambiente depende da continuidade dos comportamentos responsáveis e da capacidade de transmitir esses valores às novas gerações. Segundo refere à Associação de Municípios, ao associar a reciclagem de vidro às universidades séniores, a Liga Vitro ambiciona valorizar o conhecimento e a experiência dos participantes, reconhecendo o seu papel na sensibilização das comunidades e na promoção de uma cidadania ambiental mais ativa. A AMCAL pretende, até final do ano, recolher e enviar para reciclagem 700 toneladas de embalagens de vidro através dos sistemas de recolha seletiva porta-a-porta, ecopontos e ecocentros. A Autoridade Nacional de Segurança Rodoviária, GNR e a PSP lançam esta terça-feira a campanha Viaje Sem Pressa. A campanha, dedicada aos riscos associados à velocidade, decorre até 19 de outubro e é a décima das 11 campanhas do Plano Nacional de Fiscalização de 2026. A ação integra ações de sensibilização asseguradas pela Autoridade Nacional de Segurança Rodoviária e operações de fiscalização pela GNR e pela PSP, direcionadas para comportamentos de risco relacionados com a velocidade. Segundo o comunicado conjunto, a campanha pretende alertar os condutores para os riscos da velocidade excessiva ou inadequada às condições da via, um dos principais fatores associados à sinistralidade rodoviária grave. A Entidade Regional de Turismo do Alentejo e Ribatejo vai realizar no dia 31 de outubro e 1 de novembro a terceira edição do Alentejo Walking Festival. Vários municípios da região preparam-se para receber todo o Alentejo a caminhar e convidam residentes e visitantes a percorrer o Alentejo a pé através de caminhadas distribuídas por diferentes concelhos. Mais do que reunir caminhadas num mesmo fim de semana, o Todo o Alentejo a Caminhar procura criar uma experiência partilhada à escala da região, aproximando participantes, lugares e comunidades em torno da descoberta do território a pé. As inscrições são gratuitas, mas obrigatórias, e podem ser realizadas até 28 de outubro através da página oficial do Alentejo Walking Festival. A terceira edição do Alentejo Walking Festival arranca a 29 de outubro e contempla também uma programação dirigida a especialistas e profissionais do setor, com momentos de reflexão, encontro e promoção ligados aos percursos pedestres e ao turismo. As explicações são de José Santos, presidente da Entidade Regional de Turismo do Alentejo e Ribatejo, que à Rádio Vidigra fala em mais de 40 municípios já associados à iniciativa.
1: O primeiro objetivo é ativar e divulgar a infraestrutura de percursos pedestres que existe na região, não só aquela que tem sido trabalhada diretamente pela Entidade Regional de Turismo, mas outra promovida por municípios, por associações diversas que bem têm olhado para a promoção do turismo de caminhadas como um vetor importante de desenvolvimento da nossa oferta turística. E, portanto, esse é o primeiro objetivo. Há sempre um momento do ano em que nós comunicamos a nível nacional esta rede de percursos pedestres. É também um momento de reflexão e de união com os próprios municípios, que são parceiros fundamentais neste trabalho. Muitos deles acabam por gerir diretamente estas infraestruturas, e há sempre um momento, neste caso uma conferência, que terá lugar no Gavião, no dia 29 de outubro. É um momento de reflexão sobre a governação e a gestão desta nossa rede. E depois, obviamente, associado a estes objetivos, é um momento de promover o território e de trazer visitantes para a região. O turismo de caminhadas é hoje também uma forma de levar as pessoas ao território, às áreas rurais, às zonas, muitas zonas não tão conhecidas dos turistas que visitam a região. É uma forma de descobrir o património rural, de descobrir a beleza inigualável das nossas paisagens, muitos recursos ligados ao turismo de natureza, e portanto é um convite. Daí também este claim que utilizamos, Todo o Alentejo a Caminhar, é um convite aos

0: portugueses para poderem vir fazer estes percursos pedestres. Neste momento temos já um número significativo de câmaras associadas, mais de 40, portanto temos aqui quase 50 percursos que ficarão disponíveis no website do Alentejo Walking Festival, onde...
1: José Santos, o presidente da Entidade Regional de Turismo do Alentejo e Ribatejo, e esta terceira edição do Alentejo Walking Festival. Marcelo Rebelo de Sousa, o antigo presidente da República, participa esta terça-feira em Almodóvar na sessão do ciclo de bibliotecas Ler Está na Moda, dirigida aos alunos do ensino secundário regular. A iniciativa decorre na Escola Básica e Secundária Dr. João de Brito Camacho e é promovida pelo professor Marcelo Rebelo de Sousa em parceria com a Rede de Bibliotecas Escolares. O projeto dirige-se aos alunos do ensino secundário e assenta numa dinâmica de conversa e participação em que os jovens colocam questões ao convidado. Para a ação de Almodóvar, o agrupamento de escolas local escolheu o subtema Da Pedra ao Ecrã, Como Lemos, Escrevemos e Comunicamos, estabelecendo uma relação entre a escrita do Sudoeste, enquanto importante património histórico e cultural daquele concelho, e a evolução dos suportes e formas de leitura escrita e comunicação até à atualidade. O programa inclui vários momentos preparados pela comunidade escolar e uma deslocação ao Museu da Escrita do Sudoeste. A Estação Náutica de Moralquiva vai receber, a 17 e 18 de outubro, a última etapa do Circuito de Vela em Águas em Interiores. Este circuito, desenvolvido numa colaboração entre a Câmara de Moura e a Federação Portuguesa de Vela, tem como objetivo promover e consolidar a prática da vela nos territórios do interior, reforçando a coesão territorial e contribuindo para o desenvolvimento de estruturas técnicas qualificadas nas regiões. As regatas realizam-se no sábado e no domingo, na Estação Náutica de Moura Alqueva. No dia anterior, sexta-feira, haverá um Open Day direcionado às escolas do concelho. E hoje, terça-feira, é dia da crónica de opinião de Lopes Guerreiro.
2: Oportunistas em vez de estadistas. Um estadista, o homem de Estado, é uma pessoa com grande domínio na arte de governar e de moldar a sua política, que lidera com sabedoria, visão de longo prazo e foco no interesse coletivo e sem limitações partidárias. O estadista, ou o homem de Estado, foca-se no longo prazo, no bem comum e das próximas gerações, aceitando inclusive o risco da impopularidade para fazer o que considera certo, enquanto o político comum se foca no curto prazo, na popularidade imediata e na próxima eleição. Apresentadas estas definições, parece-me fácil a conclusão de quem governa nos dias de hoje, cá e por quase todo o mundo. O quase refere-se a muito poucos que, em alguns casos, apenas pontualmente ou em alguns aspectos, ainda fazem diferença e assumem o papel de estadistas. Na esmagadora maioria dos casos, aquilo que hoje temos são políticos comuns e, em muitos casos, verdadeiros oportunistas que têm como objetivo a manutenção dos lugares a que tiveram acesso, muitas vezes sem saber ler. É por isso que a política está tão desacreditada, porque os que deviam beneficiar da ação dos que governam veem que estes, em vez de liderarem com sabedoria, visão de longo prazo e foco no interesse coletivo, exercem os seus cargos com a preocupação de neles se manterem por mais tempo possível, servindo os seus interesses, dos seus partidos e de grupos que os podem ajudar e a manter-se no poder. O antigo presidente dos Estados Unidos da América, Barack Obama, afirmou há dias em Lisboa que, quando era presidente, a maior parte das decisões que tomei não eram óbvias. E tomei decisões que não foram as melhores para mim, politicamente, mas eram as melhores para o país, afirmou ele. Nos seus dois mandatos na Casa Branca, teve de lidar com as consequências da crise financeira de 2008 e conseguiu fazer aprovar a lei que ficou conhecida como Obamacare, que alargou a cobertura de saúde a mais milhões de americanos, além de alguns avanços nos direitos civis e igualdade. Na política externa, protagonizou a aproximação a Cuba, assinou os acordos de Paris sobre o clima e negociou o acordo nuclear com o Irão. todas estas políticas viriam a ser revertidas por Donald Trump. Só isto chega para mostrar como mudou a liderança política na maior potência do mundo, o que ilustra o que dissemos atrás. Mas esta mudança na forma e nos objetivos de governar não se verificou apenas nos Estados Unidos da América. Verificou-se em muitos outros países, incluindo outras grandes potências e também no nosso país. Para atestar esta conclusão, basta fazermos o exercício de identificarmos os principais homens e mulheres de Estado de vários países, incluindo o nosso, e vamos ver que para muitos de nós é mais fácil identificar antigos e os atuais. Esta mudança é transversal a diferentes regimes políticos. Não se verifica só nos regimes democráticos, como também não terá razões ideológicas, porque a elas também é transversal. Por cá, o reaparecimento de Passos Coelho, apresentando-se como Dom Sebastião, mostra bem ao nível a que chegamos. Temos um ressabiado por ter sido afastado do poder por uma maioria parlamentar que quis pôr fim à sua política de austeridade, a criticar e a querer afastar da liderança do seu partido e do governo o seu antigo líder da bancada parlamentar, a quem acusa de não se aliar ao Chega e à Iniciativa Liberal para retomar a sua política. É este o nível destes políticos caseiros, oportunistas, que, tentando arvorarem-se em homens de Estado, não passam de políticos comuns, preocupados apenas com os seus interesses e que, neste caso em concreto, nem sequer têm em conta o interesse do seu partido, quanto mais o do país e das pessoas. É mais um sinal negativo destes tempos complexos e perigosos que vivemos. Até quando e o que fazer para os mudar é, certamente, uma das questões mais pertinentes que se coloca à governação cá e no mundo. Até para a semana.
1: 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Final deste bloco informativo com a previsão do estado do tempo. Para amanhã, quarta-feira, o Instituto Português do Mar e da Atmosfera prevê céu pouco nublado ao limpo, apresentando períodos de maior nebulosidade no litoral norte e centro até ao fim da manhã. Nebulosidade essa que poderá persistir em alguns locais da faixa costeira, vento fraco a moderado do quadrante leste, sendo temporariamente de noroeste no litoral oeste durante a tarde. Há também neblina no nevoeiro matinal, em especial no litoral norte e centro, uma pequena subida da temperatura, em especial da máxima, no litoral norte e centro do país. Máximas que por cá poderão atingir os 31 graus em Beja, 32 em Évora, 31 também em Porto Alegre, 27 para o litoral alentejano, em Sines. É tudo quanto à informação. Boa noite.
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